meu amigo Léo Magalhães. Cadê você, menino?

0: Amado Batista.
1: Maravilha que você aceitou o meu convite, viu? Obrigado por tudo.
0: Obrigado pelo carinho, amado.
1: Quero você,
0: um beijo para todas as nossas fãs lindas, maravilhosas e cheirosas.
1: Essa Goiânia.

0: 21h34.
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1: Cavaleiros do Forró.

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1: Essa daqui já fez parte da vida de muita gente. 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Escuta!

0: Obrigado, gente. Vambora!
1: Sabia Ganoli, Mari Fernandes, assim!

22 horas e 51 minutos.

0: na folha de baixo,
1: é pra um cara. Meio em cima do traste, traste junto, né? Eu deixei.
2: Esse é o mais especial, né?
3: Um, dois, três.

Eu vou trazer para cantar comigo uma banda que eu adoro, que eu sou fã, que me deu oportunidade no início de carreira. Lá da Sonzum, vem direto de Fortaleza, do meu querido Nordeste. Mastruz com Leite! Uhul! Vai lá, Neto!

0: Parabéns, Frank.
1: 23 horas e 41 minutos.
2: Vamos embora, João.

0: maravilhosa.
1: Essa música foi uma das músicas aí que marcou a história do Forró Boys. A moçada não sabia ainda, mas o Roger é guitarrista. O volume 1 do Forró Boys é o quem tocava teclado. Vamos relembrar os velhos tempos agora. Quero ver a moçada participando com a gente. Andrezinho, dá licencinha aí, tem como?
2: Olha, mas não espera muita coisa de nós dois não, viu?

0: demais. Valeu, Roger. Eu tocava teclado ainda, hein?
1: 1:13.
2: Banda Encantos.

0: Dios. Por Dios.
1: Muito obrigada. Eu amei.
0: Oh, graças a ti, Mafia.
1: Há muitos anos isso estava escrito já, viu, gente? É uma paixão bem antiga. A música da Rocioá, a gente ama há muitos e muitos anos. Lá no nosso estado, no nosso Pará. Faz parte da nossa cultura. Tanto é que a gente grava muito esse ritmo que é cumbia.
0: Aí está o saludo do Peru para ti.
1: Coisa linda.

0: 3 horas e 30 minutos.
1: O nome da música é Fontes de Desejos, Laírton. 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

0: Varginha, alô, varões!
1: Agora eu quero chamar uma pessoa muito especial. Ele faz umas canções que tocam muito meu coração. Meu coração não, minha alma. Jefferson Pilar!

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0: Quem gostou pode dar uma vaia. Coisa boa.
1: Vamos. 5 horas e 41 minutos.

reflete na letra aí. Se você gostar, deixa um comentário embaixo. Olha o que você pensa. Aqui não tem separação, não.

0: Muito obrigado. Obrigado.
1: O nome da música é Fonte de Desejos! Laírton!
2: Essa é pra machucar, gente, e matar a saudade, ó.
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0: 6:10.
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2: da Cícero do Acordeão.
1: Que honra, meu
2: irmão. Vamos cantar e falar já.
1: Respeito, marcação, viu? Essa marcou vidas, essa marcou épocas.

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você sabe que eu cobro. Pertinho de mim, Alexandre, você já viu que eu cantei a sua toda? Espetáculo.

fazendo o encerramento dessa festa. Eu vou assistir meus filhos, claro, porque eu sou apaixonado por esses caras. E eles estão tocando muito, estão demais mesmo. Música nova, super sucesso. Tô muito

Sim. Isso você não tinha essa chance lá. Vem. Tchau.

pela presença, pelo carinho, por vocês terem vindo, por vocês fazerem parte dessa história. Obrigado, meu Rio Grande do Norte, obrigado, Natal. Vocês que vieram de outras cidades, de outros estados, meu muito obrigado. Obrigado, Alexandre Maia, Agenda Propaganda. Obrigado, toda a direção do Teatro Riachuelo, toda a equipe, pessoal da luz e o pessoal do som. Muito obrigado. A toda a minha banda, muito obrigado.

0: Maravilha!
1: Banda Deja Vu.
2: Deja Vu.
1: A batida envolvente.

É, TH, tem dia melhor que esse, tem situação melhor que essa, pra você mostrar a si mesmo que você é um vencedor, que você inspira vencedores tipo nós, há 20 anos atrás. Muito louco, né? Olha que cenário lindo, plateia linda, valeu a pena. Você é um exemplo de vencedor.

0: maior vencedor nem sempre aquele que ganha a corrida, e sim aquele que inspira gerações. E você é um desses, Thiago André.
1: Você também é um vencedor, Gabriel Baiami. Obrigado pela parceria. Te amo. Força
2: e honra.

meu amigo Léo Magalhães. Cadê você, menino?

0: Amado Batista.
1: Maravilha que você aceitou meu convite, viu? Obrigado por tudo.
0: Obrigado pelo carinho, amado.
1: Quero você,
0: um beijo
1: para
0: todas as nossas fãs lindas, maravilhosas e cheirosas.
1: Essa Goiânia.

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0: Et Goyenne,
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Eu vou trazer para cantar comigo uma banda que eu adoro, que eu sou fã, que me deu a oportunidade no início de carreira. Lá da Sonzum, vem direto de Fortaleza, do meu querido Nordeste. Mastruz com Leite! Uhul! Vai lá, Neto!

0: Faz barulho pra nós, Ana! Fala aí!
1: 11 horas e 10 minutos.

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0: Coisa linda, Marcelo! Arrasou, filho!
1: 11 horas e 40 minutos.

reflete na letra aí. Se você gostar, deixa o comentário embaixo. Fala o que você pensa. Aqui não tem separação, né?

Muito obrigado. Que saudade desse tempo. Essa canção foi o primeiro lugar entre as 100 mais do ano, em 76. Aí começou essa trajetória do Amário Batista, até esses 50 anos aqui hoje. Obrigado a vocês pela presença, por essa força toda. Tá bom? Vamos lá!

0: 13 horas.
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0: Quem gostou, joga a mão e faz barulho.
1: Com mais força, mais energia, mais alegria, senhoras e senhores, Zé Vaqueiro!
2: Boa noite, Fortaleza!

0: José, que alegria, Zé.
1: É doido, a alegria é minha. É uma honra estar do seu lado, é uma honra cantar com você.
0: Bom demais, bom
1: ser
0: demais.
1: Ser seu amigo, ser seu parceiro.
0: Obrigado, Zé.
1: E viver direto, é bom demais.
0: Você teve comigo no drive-in do Zé, né?
1: Foi.
0: E a parceria deu certo.
1: Eu vou botar meu passarinho pra você. A banda toca?
0: Toca.
1: Não, mas vou atrasar.

0: Então, muito bom.
1: Eles são bons demais, né? Banda boa. Você é, não tem como não.
0: Ô, banda diferente.
1: Um abraço, obrigado, viu? Um beijo pra vocês.
0: Obrigado, obrigado.
1: Amo vocês, tá?
0: Obrigado.
1: Tamo junto,
0: pra vocês. Aplausos pro nosso artista.
1: Obrigado, Fortaleza. Deus abençoe vocês.
2: 13 horas e 13 minutos.
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0: Trudy Bell.
1: É.
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13 horas e 23 minutos.

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0: 14h01.
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0: 14 horas e 12 minutos.
1: Eita, que solinho descarado é esse, meu irmão? E a pãozinha elétrico. Puxa o trio, motor. Chama, Pepe.

0: 15 horas.
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0: E vai lá, Gival Dantas!
1: Então, as ordens. Precisou, é só dizer quando e como que eu venho correndo.
0: Rapaz!
1: Volta a essa cidade maravilhosa, terra do grande Luiz Gonzaga e tantas, tanta coisa boa. Obrigado, minha gente. Que Deus dê muita saúde a todos vocês. Tô às ordens na hora que precisar, viu? E agora cuide bem desse cara que é patrimônio
0: obrigado,
1: nosso.
0: Meu amigo.
1: Tchau!
0: Obrigado.
2: 15 horas e 44 minutos.

0: Simone Mendes, Mano Walter. Obrigado, gente.
1: 15 horas e 51 minutos.

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0: Coisa linda, Marcelo! Marcelo! Arrasou, filho!
1: 16 horas e 1 minuto.
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0: 16:33.
1: Ladies and gentlemen, com vocês, meu parceiro Seresta do Rasta,
2: Rastafari.
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1: Solta o ritmo.

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0: 17:01.
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gente relembrar, hein? Daqui a pouco a 8794 vai estar aqui na arena, hein? Fazendo o encerramento dessa festa. Eu vou assistir meus filhos, claro, porque eu sou apaixonado por esses caras. E eles estão tocando muito. Estão demais mesmo. Música nova, super sucesso. Estou muito feliz.

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Isso você não tinha essa chance lá. Vem. Chá.

meu amigo Léo Magalhães. Cadê você, menino?

0: Obrigado, Batista.
1: Que maravilha você aceitou meu convite, viu? Obrigado por tudo.
0: Obrigado pelo carinho, amado.
1: Quero você,
0: um beijo
1: para
0: todas as nossas fãs lindas, maravilhosas e cheirosas.
1: Essa Goiânia.

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0: de JM Produções. Camisa suada.
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0: 18:42.
1: O nome da música é Fontes de Desejos! 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
2: Essa é pra machucar, gente, e matar a saudade, ó.
1: Uma palavra!

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0: 19:03.
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0: Veja aí.
1: Ih, tá gelada?
0: O homem apaixonado não sente fome.
1: Ele só sente sede, né?
0: Pode beber, menino.
2: Bora.

0: Que prazer.
1: Oco, bebê!
0: Que honra estar com você, viu? Obrigada pelo carinho, obrigada pelo convite.
1: Oi, eu fiquei louca, quase eu mato a Amanda do coração. 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Deu certo, graças a Deus.

0: 20h02.
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0: parte lá.
1: Pra cantar assim.
0: Vinícius, tu sumiu ontem também, viu, meu? Você tava aí? Olha lá, hein? E você sabe que eu cobro. Pertinho de mim, Alexandre. Você já viu que eu cantei a sua toda? Espetáculo.

fazendo o encerramento dessa festa. Eu vou assistir meus filhos, claro, porque eu sou apaixonado por esses caras. E eles estão tocando muito, estão demais mesmo. Música nova, super sucesso, estou muito feliz. Daqui a pouco...

Sim, isso você não tinha essa chance lá. Vem! Chá!

0: dizer uma coisa, viu?
1: 20 horas e 22 minutos.
2: Dilcinho.